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1: En nuestros estudios es la hora 12. 6 minutos.
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0: para a pista, volta se apresentando agora Caleb Capitão, que volta mais uma vez ao desfile. Tá tudo certo, esteirado pro peixe na lama, vem montando a Melri. Desce a dupla, já cruzou, representa a equipe da Tricolor Rugby. Segura a Caleb Capitão, vai pra parte, Caleb da Cádio.
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